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3: 9:01.
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4: 9:20.
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3: 9:43.
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8: 10 e 7.

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3: 10:22.
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5: Ah, gostei.

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4: 10:46.

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10: Onze e oito.
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1: 11:49.

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2: Meia-noite e 7.

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3: Uma e nove.

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2: Três e treze.
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3: Quatro e 14.

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3: 5 e 13.

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1: 6 e 15.

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0: 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Quero ouvir se tem alguém apaixonado. Se você não está sendo correspondido, aí você cria coragem.
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4: 6h36.
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tarde recolhe o manto, carqueje Caraguatá. Na corticeira um sabiá floreia o último canto, alargando o gargarejo da sanga que se desmancha, há um eco pedindo cancha no primitivo falquejo. A lua nasce num beijo, prateando o lombo do cerro, e um grilo acorda o sincero do meu retiro de andejo. Paisagens de campo e alto, perdidas no vem e vai, soluços do Uruguai que bebe lua e se acalma. A noite passa, a mão salva, com ela vem a saudade, olfateando a claridade das brasas da estrela d'alva. Nascem rugas no semblante, paisagens da natureza, que a força da correnteza não pode levar por diante. Então exigem que eu cante quando me encontro desperto, mas sempre que chego perto, meu sonho está mais distante. Paisagens de sombra e luz, como é que pude perdê-las? Ficaram as cinco estrelas fazendo o sinal da cruz.

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2: 7h26.
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2: Que se chama Seiva de Vida e Paz, que diz que se os senhores da guerra mateassem o pé do fogo, deixando o ódio para trás, antes de lavar a erva, o mundo estaria em paz.

Sim, senhores da guerra. Mate assim o pé do fogo, deixando o ódio para trás. Antes de lavar a erva, o mundo estaria em paz.

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7: 7:47.

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2: Outro gauchão andava bem pilchado pelos inferninhos de Porto Alegre. A cada convite que as moças lhe faziam para um programa, ele respondia: só se tu me fizer o que me fazem as mulheres de Bagé. A China olhava aquele baita índio e repunava, pensando quem sabe o quê. Mas numa dessas noites ele se pechou com a Mariazinha Topa Tudo, também conhecida como Mariazinha Sem Fundo, uma baixinha larga de anca, bonitaça, e que andava meio a perigo. A Mariazinha topou: eu te faço qualquer coisa que as mulheres de Bagé te fazem. Foram para o quarto e se atracaram numa briga de furão, no escuro, com muito entusiasmo, mas tudo muito simples, no velho papai e mamãe. Depois de tudo terminado, a Mariazinha Topa Tudo, ansiosa, quis saber: mas afinal, o que é que as mulheres de Bagé te fazem? Me fiam, disse o índio, que andava mal despido.

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3: Essa você precisa anotar, porque agora vamos apresentar dicas e truques para a sua cozinha. Para eliminar a baba do quiabo, lave o quiabo ainda inteiro, seque e coloque numa tigela com um pouco de suco de limão, deixando repousar durante 15 minutos. Lave ligeiramente, corte e cozinhe. Daqui a pouquinho tem muito mais. Fique com a gente.
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3: 8 e 10.
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11: Oito e meia.

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3: 8:52.
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3: 8:52.
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3: 9 e 2.
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Alô, você, você sintonizado com a gente por aqui também. Grande abraço, bom dia! Estamos entrando no ar a partir de agora, juntamente com você, nesta manhã gostosa aqui de Beltrão, hein? Valeu, meu povo amigo! 9:05, 9:05 desta manhã. Vamos agradecendo a cada um de vocês, a você sintonizado, ligado com a gente. Com grande privilégio, estamos entrando no ar juntamente com você por aqui. Manhã gostosa aqui de nossa grande, bela, maravilhosa cidade. Alô, Francisco Beltrão, bom dia pra você. A você que sempre sintoniza com a gente, a você que sempre sintoniza comigo por aqui. Estamos no ar juntamente com você. Muito obrigado pelo prazer da sua sintonia. Vem com a gente, esse é o programa Raízes do Sul, dando seu pontapé inicial por aqui, hein? A partir de agora, o telefone foi pro gancho também, 988-22-3529. Estamos no ar juntamente com você, vem com a gente, vem comigo por aqui. Abraçaço pra você. A todos que estão sempre em nossa sintonia, só temos com certeza a agradecer a cada um de vocês e também pelo poder da sua mega audiência. Grande abraço, muito obrigado mesmo pelo carinho de todos vocês aí de casa. A você que nos ouve, você que me dá o privilégio, com certeza, de a gente estar aqui comunicando juntamente com você, também nesta manhã gostosa aqui de nossa grande e bela cidade.

sintonizando com a gente, nós aqui somos da ZYM277, canal 292 de comunicação, 106.3 FM, uma rádio sempre a serviço da nossa grande, bela, maravilhosa cidade. Alô, Francisco Beltrão, bom dia pra você e a todos que estão sempre em nossa sintonia. Você, muito obrigado a você fazendo parte dessa grande história. Estamos por aqui, presente, juntamente com você até o meio-dia, comigo, David Bortoloso, na sua comunicação, levando pra você o melhor da música gostosa e bomba de ouvir por aqui também. Sintonize juntamente com a gente por aqui. Muito obrigado pelo prazer da sua sintonia. Esse é o programa Raízes do Sul, dando seu pontapé inicial desse jeito, assim que a gente vai.

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14: 9:21.
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3: Legal demais, voltamos por aqui. Muito bom dia a todos vocês sintonizados, ligados com a gente por aqui também, nesta manhã gostosa aqui de nossa grande e bela cidade, né? Isso mesmo, sabadão maravilhoso, hoje dia 12. Maravilhoso porque temos sol, né, gente? Hoje um solzinho. Hoje é só roupa no varal por aí também, né, gente? Barbaridade. 9:22 da manhã, 9:22. Bom dia. Vem com a gente, vem comigo, abração pra você, sempre sintonizado, ligado com a gente. Desejo que você tenha hoje uma grande manhã acima de tudo também, né? Bom dia, né, gente? Bom dia. Seja você também muito bem-vindo em nossa programação por aqui. 9:23 da manhã, 9:23, bom dia. A você sintonizado, ligado com a gente, nesta manhã aqui de nossa grande e bela cidade, hein? Olha só, gente, agenda também do Caldeirão. É hoje no Caldeirão, hein? Sábado com dose dupla hoje, Paraná Boys e os atuais, nada mais, nada menos que os Reis dos Bailes hoje no Caldeirão aqui em Francisco Beltrão. E Paraná Boys também, abrindo a festa pra você por aí com Paraná Boys e logo após... Os atuais pra você fazer aquela festa mais do que especial, hein? Vem pra festa, vem pro Caldeirão hoje também. Hoje tem Paraná Boys e também os atuais pra você hoje no Caldeirão, aqui em Francisco Beltrão. Em que festa maravilhosa hoje, com certeza vai ser aí. Legal demais é ter você com a gente, 9 horas e 24 minutos, 9 mais 24 da manhã. Bom dia, seja você também muito bem-vindo em nossa programação. 3523-93049, 8822-3529. Estamos no ar juntamente com você. Eu sou David Bortoloso, na sua comunicação, levando pra você o melhor da música gostosa e boa de ouvir por aqui também, hein? Valeu, meu povo amigo, bom dia. Valendo sua indicação, valendo sua ligação também pra mim. Sabadão maravilhoso hoje com sol. Hoje só temos alegria, né? A você sintonizado, ligado com a gente, então melhor ainda. Muito obrigado pelo prazer da sua sintonia por aí também. Bom dia. Vem com a gente, vem comigo.
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3: Dante Ramon Ledesma canta pra gente assim.

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4: 9:39.

Bom demais ter você com a gente, você comigo por aqui também, os bateadores, Faculdade de Campo, tocando pra você por aqui. Legal demais é ter você com a gente, 9h43 da matina, 9 horas e 43 minutos, hein? Tempo passa, tempo voa, rapideco por aqui, hein? É sim, né, gente? Olha, depois ainda que... esses chuvarada toda que aconteceu por aí também, né, gente? Estava prevendo... meteorologia também já estávamos prevendo essa chuvarada toda aí que realmente caiu, né? Muita chuva mesmo. Ontem aqui em Francisco Beltrão chovendo bastante mesmo, né, gente? Muita chuva aí. Agora nós temos uma trégua aí também na chuva até o próximo final de semana, então vai ter aquele tempo aí de recuperação, né? Muito vento, né? Granizo também atingindo também a nossa região por aí, né? É complicado. Situação aí, mas infelizmente passou, né? Sou. Bom demais é ter você com a gente, você comigo por aqui, grande abraço, estamos no ar juntamente com você. Sou David Bortoloso na sua comunicação, vibrando juntamente com você nesta manhã gostosa aqui de nossa grande e bela cidade. Valeu, meu povo amigo, bom dia. Eu sou David Bortoloso na sua comunicação pra você. Gente, hoje no Caldeirão aqui em Francisco Beltrão nós temos eles, Paraná Boys e os Atuais. Nada mais, nada menos que os Reis dos Bailes hoje no Caldeirão para fazer aquela festa maravilhosa juntamente com você por lá, hein? É isso mesmo, é hoje no Caldeirão aqui em Francisco Beltrão, nós temos eles, Paraná Boys, abrindo a festa para você. E logo após, nada mais, nada menos que os Atuais para você. E mulheres não pagam até as 23 horas hoje, hein, gente? Isso mesmo, hein? Mulheres hoje não pagam até as 23 horas, é hoje no Caldeirão aqui em Francisco Beltrão, hein? E o Chalezão também convida na próxima sexta-feira, isso mesmo, hein? Dia 18 de setembro, Banda Ativa, Caso Marcado e Portal da Serra. É uma trinca pra você, é um show de bandas pra você por lá, hein? São três bandas dividindo o palco pra você na próxima sexta no Chalé. Banda Ativa, Caso Marcado e Portal da Serra pra você. Você e muito mais, hein? Vem com a gente, vem pro Chalé, vem pro Caldeirão. É hoje, tem Caldeirão pra você. E você fazendo aquela festa mais do que especial com a gente. Vem pra festa com a gente. 9h46 da manhã, 9 horas mais 46 minutos. Bom dia, vem com a gente, vem comigo. Abraçaço pra você. Dos dois lados, né, gente? Vamos cumprimentando você e a todos pelo prazer da sua mega audiência por aqui também. Desejo também a você que você tenha hoje um excelente dia, um dia maravilhoso. 9h46 da manhã, vem com a gente, vem comigo, chegando um dos grandes sucessos na voz dele, Porca Veia! E esse shotzinho gostoso, mulheres, assim, ó.

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8: 10 e 1.

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2: Bom demais ter você com a gente, você comigo por aqui, grande abraço, né? Ô, coisa boa, boa mesmo é ter você com a gente nessa manhã. A você que está circulando aqui por nossa grande e bela cidade, bom dias. Seja onde você estiver, é importante, né, que você esteja sempre com a gente por aqui também, né? Abraço pra você, sempre sintonizado, ligado com a gente. Vamos desejando a você que uma excelente manhã acima de tudo também, né? Bom dia, gente, bom dia. A você que está em casa também nessa manhã gostosa aqui de nossa grande e bela cidade. Alô, Francisco Beltrão, bom dia pra você. Desejo que você tenha hoje uma grande manhã, com certeza, acima de tudo também, né? Muito obrigado a você fazendo parte dessa grande história. Estamos no ar juntamente com você por aqui também. Bom, 3523-9304-98822-3529, estamos presentes juntamente com você. 10 horas mais 2 minutos, 10 e 2 da manhã. 10 horas e 2 minutos. Tempo passa, tempo voa depressa demais, né, gente? Aí é gostoso, hein? 17 graus a temperatura nesse exato momento aqui, Beltrão. 17 graus. E hoje não temos aí previsões de chuva. Acredite, gente. Aleluia! Hoje não temos previsões de chuva. Nesse momento, 17 graus a temperatura aqui em nossa grande e bela cidade, hein? Valeu, meu povo amigo. Bom dia pra você. Sempre sintonizado, ligado com a gente. 3523-9304-98822-3529. Estamos aqui presente juntamente com você. Manhã gostosa aqui de nossa grande e bela cidade. Alô, Beltrão. Bom dia.
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2: A você que está com a gente, muito obrigado. Você fazendo parte dessa grande história por aqui também, né? Valeu, meu povo amigo, bom dia. Hoje, a partir das 3h30, né? A partir das 15h30, hoje, no Anilado, em Beltrão. Jogo decisivo também. A gente convida toda a torcida hoje, no Anilado, né? Fazer presença hoje, apoiar a equipe do União hoje. Né? A partir das 15h30, hoje, no Anilado, nós temos a equipe de Beltrão. Só a vitória interessa e vencer muito bem, né? Primeiro jogo, lá, foi perdido por placar de 2-1, né? Agora tem que reverter esse placar e sonhar aí a próxima fase do Campeonato Paranense, né? Terceira divisão, hein? Boa sorte à União hoje, partidas 3h30 da tarde, hoje no Anilado, tem União. Você que gosta do verdadeiro e bom futebol, time do União, é bom, é bom. Convite especial para você hoje, então, a partir das 15h30 no Anilado. Clube Esportivo União, hoje, a partir das 15h30, hein? Você é o nosso convidado. 10h04 da manhã, 10 horas mais 4 minutos. Bom dia pra você.

Bom demais ter você com a gente, você comigo por aqui também. Grande abraço, muito obrigado pelo prazer da sua sintonia. 10 horas e 11 minutos. 10 e 11 desta manhã. Alô, você que está sempre sintonizado, ligado com a gente. Muito obrigado pelo prazer da sua sintonia também com a gente por aqui, hein? Valeu, meu povo amigo, muito obrigado. 10 e 12. Mudando o ponteirinho agora por aqui também. Abração pra você, sempre sintonizado, ligado com a gente. Eu sou o David Bortoloso, na sua comunicação, levando pra você. Grande abraço, minha grande amiga Luciana Aparecida Arruda, também nossa sintonia por lá. Grande abraço, muito obrigado pelo prazer da audiência. Bom dia!

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6: 10:23. 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

Oh, coisa linda, bom demais. Tá indo dos grandes sucessos. Onze Oliveiras. Obrigado, patrão velho. 10h31 da manhã. 10 horas mais 31 minutos. Bom dia pra você por aí também, né? A você sintonizado, ligado com a gente, então melhor ainda, né, gente? Muito obrigado mesmo pelo carinho de todos vocês e de casa, você que nos ouve, você que me dá o privilégio também da sua audiência por aí também, né? Nesse momento, Beltrão, estamos operando na casinha dos 18 graus centígrados nesse momento por aqui. Meu grande amigo Valdir Bobinski sintonizado com a gente por lá. Valeu, Valdir! Grande abraço, bom dia! Muito obrigado pelo prazer da audiência por aí também, viu? Valeu, meu povo amigo, bom dia! 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Link Terraplanagem pra você por aí. 10h33 da manhã, 10 horas mais 33 minutos, bom dia, quero falar também da L2 Topografia, medições de lotes urbanos e também rurais, desmembramento de unificações, projetos complementares e a digitalização do CAR, que é o Cadastro Ambiental Rural. 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Bom demais eu ter você com a gente, você comigo por aqui também, muito obrigado. Alô, você que está sempre em nossa sintonia, esteja onde você estiver, né? Importante com certeza.

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0: Bom demais ter você com a gente, você comigo por aqui também. Grande abraço, bom dia pra você. Alô, você que está sempre em nossa sintonia por aí também, grande abraço. Vamos agradecendo a cada um de vocês aí também pelo prazer da sua audiência, hein? Olha só, gente, um serviço também de utilidade pública por aqui também, né? O Hemonúcleo de Francisco Beltrão faz um apelo urgente por doação do tipo sanguíneo O positivo. Se você conhece ou você é doador de sangue O positivo, né? O Hemonúcleo de Francisco Beltrão está operando com estoque de nível extremamente baixo para os tipos de sanguíneos O positivo. Diante da situação crítica, o secretário municipal de saúde da rede Emapar faz um apelo urgente para que os moradores de Francisco Beltrão e de toda a região do Sudoeste realizem urgentemente para um agendamento para doação de sangue tipo O positivo. O secretário municipal de saúde, Edson Conselheiro, reforçou também a importância da mobilização comunitária para reverter a queda nos estoques. Gostaríamos de fazer um apelo também, um pedido a toda a população de Francisco Beltrão e também da região. O Hemocentro está com um estoque de sangue O positivo em estado crítico ou super baixo. Precisamos também da compreensão da população para fazer o seu agendamento e procurar o Hemocentro para estar realizando a doação, destacou o conselheiro. Você que é doador de sangue tipo O positivo, né? Então o Hemonúcleo aqui de Francisco Beltrão está com estoque extremamente baixo e faz um apelo à população, né, a esse tipo sanguíneo O positivo para fazer a sua doação de sangue, hein? O Hemonúcleo então de Francisco Beltrão faz um apelo urgente por doação de sangue tipo O positivo. 10h44 da manhã, 10 horas mais 44 minutos. Bom dia, Beltrão. Bom dia a você que está em nossa sintonia também. A você que esteja onde você estiver. É importante, né? Você esteja com a gente por aqui também, hein? Agora são 10 horas e 44 minutos, 10h44 da manhã, bom dia pra você. Você sempre em nossa sintonia por aqui também. Vamos cumprimentando você e a todos pelo prazer da sua sintonia por aqui também, né, gente? Tempestades severas, ainda Francisco Beltrão está sob o alerta vermelho sobre essas tempestades que estão passando aqui por nossa cidade, né? Por nossa região ainda. Hoje não temos aí previsões de chuva, né? Mas o Instituto Nacional de Meteorologia, o INMET, emitiu alerta vermelho de grande perigo para 396 cidades do Paraná. Sobrou pouco, hein? Nesta sexta-feira, 11. O aviso é avaliado até as 23 horas de ontem, né? E prevê chuvas superiores a 60 milímetros por hora. Eu acho que choveu mais ontem à tarde, hein? E o alerta ainda vai para próximo final de semana também, com ventos que podem chegar até 100 km por hora, com possibilidade também de granizo, né? Ainda vai até o dia, até praticamente o outro final de semana esse alerta, mas não temos aí previsões de chuva até quarta-feira. Pós quarta-feira, novamente volta com previsões de chuva aí, né? Para quinta, sexta-feira da semana que vem por aí, temos alguma coisa de chuva novamente. E aí, de novo vem aquele drama, será? 10h46 da manhã, 10 horas mais 46 minutos. Grande abraço pra você, sempre sintonizado, ligado com a gente. Eu sou David Bortoloso na sua comunicação, levando o melhor da música gostosa e boa de ouvir por aqui também. Vem com a gente, já voltamos!
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9: 10:49.

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Bom demais ter você com a gente, você comigo por aqui. Agora são 10 horas mais 51 minutos, 10h51. Alô, você sempre sintonizado, ligado com a gente. Nesse momento, Beltrão, estamos operando na casinha dos 18 graus centígrados, neste momento aqui em Beltrão. Abração, pessoal da Feijoada do Juliano, é isso mesmo? Pessoal lá da Feijoada do Juliano, aquele grande abraço pra vocês aí, né? Barbaridade, hein? Hora 10, o cara falar em feijoada aí é brabo, rapaz. Um abraço a todos que estão presentes, então, lá na Feijoada do Juliano. É. Vamos ter que criar um nome essa feijoada aí, um nome mais científico aí, Juliano, né? A Feijoada do Juliano, valeu! Deve ter umas 100 pessoas, mais ou menos, lá ouvindo a gente. Valeu, né? Um grande abraço ao Juliano, idealizador aí dessa grande feijoada, viu? É, Juliano, gostei do tacho aí, Juliano. É, acho que esse tacho aí, ele tem um... vai dar um sabor totalmente diferenciado essa feijoada aí, né? É, Juliano, grande abraço ao Juliano e também todo o pessoal, né, Zanquete? Grande abraço a todos aí que estão em nossa sintonia. Feijoada do Juliano por aí, ô, coisa boa!

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1: 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Eu tô falando se ele já jantou.
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3: 11 e 7.
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9: Legal demais ter você com a gente, você comigo por aqui. Bom dia. O melhor da música sertaneja a partir de agora, juntamente com você, até o meio-dia comigo. David Bortoloso na sua comunicação, levando para você o melhor da música gostosa e boa de ouvir por aqui também. Valeu, meu povo amigo, bom dia. Muito obrigado pelo prazer da sua sintonia por aí também, né? Valeu, grande abraço. 11 mais 9 da manhã, 11 horas e 9 minutos. Neste momento, Beltrão, estamos operando com 18 graus centígrados. 18 graus nesse momento aqui em nossa grande, bela, maravilhosa cidade. Alô, Beltrão, bom dia. Vem com a gente, vem comigo. O melhor da música gostosa e boa de ouvir é com a gente por aqui também, hein? A todos os momentos aí também, ouvindo a gente, ouvindo as melhores músicas sertanejas. Aquela música da saudade, com conteúdo, começo, meio, fim, é com a gente por aqui também. Feito essa, Bruno Marrone, um sonho louco, abrindo a programação de hoje.
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0: Eu quero que vocês recebam o Isaac Júnior!
1: Chama pra cá, garoto!
0: Boa noite, galera! Bora aplaudir!
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0: Bom demais ter você com a gente e você comigo por aqui também. João Paulo e Daniel, Está Faltando Você. Gravado em 1996, né? Olha só, recordando matando saudade para você por aqui também. 11h24 da manhã, 11 horas e 24 minutos. Bom dia para você. A você sintonizado, ligado com a gente. Grande abraço para você, muito obrigado. Vem com a gente, vem comigo, estamos ao vivaço para você.
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8: 11 e 27.

0: Legal demais ter você com a gente, você comigo por aqui.
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0: 3523-9304, valendo, claro, sua indicação por aqui, né? 3523-9304, sua mensagem pra gente no 98822-3529. Nosso WhatsApp também valendo por aqui, né? 98822-3529. Estamos no ar juntamente com você por aqui. Maravilha, bom demais é ter você com a gente, você comigo por aqui. Eu sou David Bortoluso, na sua comunicação, levando o melhor da música gostosa e boa de ouvir, que é a nossa verdadeira música sertaneja por aqui. Aquela com uma história, com conteúdo, começo, meio, fim, é com a gente por aqui também, sabia? É, pois é, bom demais é ter você com a gente. Grande abraço pra você.

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Bruno Marrone tocando pra você por aí também. Ah, coisa boa, bom demais. É ter você com a gente, né? 11h32 da manhã. 11 horas mais 32 minutos. Bom dia, vem com a gente, vem comigo. Abraçaço pra você em nossa sintonia sempre. Grande abraço, muito obrigado mesmo pelo prazer da sintonia de cada um de vocês aí. Vamos embora, chegando mais sucesso, tocando desse jeito assim. César Menotti, Fabiano.

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0: Bom demais ter você com a gente, você comigo por aqui também. Grande abraço, muito obrigado pelo prazer da sua sintonia. 11:48 da manhã. 11 horas mais 48 minutos. Bom dia pra você, a você que está sempre sintonizado, ligado com a gente. Manhã gostosa aqui de nossa grande, bela, maravilhosa cidade. Alô, você, bom dia pra você. Eu sou David Bortoloso, na sua comunicação, levando pra você o melhor da música gostosa e boa de ouvir também, né? Infelizmente, a gente já está no encerramento, na rapa do tacho da nossa programação de hoje, né? Mas sábado que vem, se Deus quiser, estaremos aqui de volta com o melhor da programação também pra você. A você que está em casa, sintonize sempre com a gente. Daqui a pouquinho tem Itamar José, Panorama Esportivo, as notícias do esporte e muito mais, hein? Após tem o, antes tem o horário eleitoral gratuito e após Panorama Esportivo também pra você. Eu vou me despedindo por aqui. Desejo que você tenha um grande sabadão também, né? Sábado abençoado com certeza pra você e família e muito mais, tá bom? Gente, um grande abraço. Eu vou deixando as últimas ao nosso horário. E até sábado que vem, se Deus quiser, estaremos aqui de volta com melhor a programação também pra você. Muito obrigado. Valeu, gente. Até mais.
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11: 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Meio-dia e 59.
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5: 1 e 4. 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
5: 1 e 5.
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Legal, legal, legal. São 13 horas e mais 9 minutos. Estamos chegando. Mais um sabadão gostoso. 12 de setembro de 2026. Mais um show de bandas. É aqui pela 106.3 FM. A partir de agora, vamos juntos até as 15 horas. E o Altamiro Oliveira por aqui, levando música, levando alegria. É claro, para alegrar aí o seu final de semana, o seu sabadão. Depois de uma semana complicada, hein? Chuva doideira que Deus mandar, hein? Vamos juntos, vamos interagindo, vamos pedindo a sua música, já está tudo liberado! É claro que sim, a nossa live já está no ar. Também o nosso WhatsApp está à sua disposição, é o 4B988223529. 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Vai interagindo, vai pedindo a sua, manda a sua mensagem. É, se você quiser fazer aquela homenagem também, fica à vontade. É, quem manda aqui na programação é você, ouvinte. Eu tô pensando em te deixar. E eu vou abrindo a parte musical do programa. Banda Caribe. A felicidade existe.

0: Tá aí, música bonita, e abrindo o nosso programa de hoje é a Banda Caribe. A felicidade existe. E eu acredito que sim, ó. Eu também quero ouvir de você, a sua mensagem, a sua indicação. É, aí fica bom demais, né? Quando você participa, você interage comigo, você pede a sua música, maravilha, aí é bom de trabalhar, hein?
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0: 106.3 FM, a Rádio Comunitária Nauim, 23 anos no ar com você. Levando música, levando alegria, todos os sábados por aqui. Eu, Altamir Oliveira, com o nosso show de bandas. Eu vou trazendo mais música na programação. Quem vai cantar pra nós agora aí é o Flávio Dalcin, Banda Ouro.
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0: Legal, olha aí mais uma música bonita, uma valsa gostosa. Banda 2001. Tempo ao tempo. 13h20, na grande e bela Francisco Beltrão.
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0: A Maria Glowalski, lá em Inês Marques, está na minha companhia, me desejando boa tarde. Também meu compadre Valdecina Albino de Abreu. Manda uma música pra nós aqui no bairro Júpiter. Estão na escuta, obrigado. Já já vamos rodar mais uma pra vocês, hein?
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0: Você também vai pedindo a sua, vai interagindo, participando. 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E eu vou trazendo mais um, fechar esse bloco aqui, claro. Banda G10 vai cantar pra nós. Eu não preciso de outra.

0: Aê, a banda G10! Eu não preciso de outra! Só de você! Na minha companhia, claro, até as 15 horas eu preciso de você, sim. Opa! Meu compadre Sérgio Ramão me desejando boa tarde, bom programa, obrigado! Meu compadre também, o Valdecir Albino de Abreu, lá no Baju, também na minha companhia, já falei. A Maria Glowalski também na minha companhia, aquele abraço! Cadê a música? Vocês aí que já estão na live, indique a sua, hein? Eu vou rapidinho para o bloco de apoio cultural e volto já.
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8: 1:26.
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0: Tá aí, banda Alma Nova, se eu beber, é por causa dela.
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0: é claro, até as 15 horas não beba demais, vai devagar nas pedras, hein?
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0: 13h32, pessoal, estou na nossa live. Falei, Adriana Amaral, a Bete também está na minha companhia. Um abraço da Bete, da Andréia e da Adriana, lá na Cidade Norte. Aquele abraço. Ele está me pedindo o Leandro. É, Leandro também. Ah, o Leandro também está aqui. Ó, também. Um abraço. Um abraço pro Leandro. Vai interagindo comigo, meu amigo Jandir. É, o Jandir também está na minha companhia, está me assistindo também. Aquele abraço. Jandir Veloso dos Santos, obrigado, amigo. Jandir, nós fomos companheiros de trabalho por alguns anos, né, Jandir? Nem sei onde que tu anda hoje, rapaz. Aonde estiver, está em minha companhia. Isso é bom demais, hein? 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Vamos trazendo mais música na programação. Claro, a música não para, uma de atrás da outra. Alma Latina!

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1: Legal, legal, legal, legal. 13:38. Vamos juntos, eu de cá e você de lá.
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0: banda AESA. É, a banda AESA. 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
0: Olha aí, pessoal que estão limpando a casa e com o Bluetooth ligado. Adriana Ozekoski está trabalhando e acompanhando a programação. Também a Janice Bernardes nos dando beleza, obrigado. André Amaral, já falei, estão na escuta, saboreando a erva mate do Império Verde, hein? Também a Elisete Parlov, é isso aí. Oi, tudo bem, amigo? Tudo bem? Tudo tranquilo, tudo na paz, tudo na alegria. E eu vou rodar mais um pra nós fechar esse bloco, que a hora voa, a hora corre, hein? Estamos trazendo aí o musical e eu tô aqui, meu, já vou alertando já. De repente não vou conseguir rodar a sua indicação, porque o meu teclado aqui tá com problema. Nem as teclas não querem me obedecer hoje, então não tô conseguindo procurar as músicas no YouTube, beleza? Temos que se virar com o que temos por aqui hoje, hein? Amigo Gilson, se você estiver por aí por perto, meu amigo. Parece por aí, de repente você tem aí um teclado aí na reserva. Porque esse aqui já deu o que tinha que dar, hein? Deve ter entrado água com a enxurrada de ontem. Eu vou trazer por aqui o musical Calmon. Canta aí, Calmon, pra nós ouvir. É.

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7: 1:48.
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Aê, banda Angel! Quero amar você! Também quem está na minha companhia, Marisa Elaine. Boa tarde, um abraço. Obrigado por estar na minha companhia, ligadinho comigo. Também o Antônio de Brito está pedindo para mim rodar a música para eles que estão na escuta também. Mas que coisa boa, hein? E quem também está sintonizado comigo lá em Londrina, meu amigo Isaías de Oliveira. Na correria como sempre, né, Isaías? Isaías também pedindo como é que tá o tempo por aqui, que ele tá preocupado com o jogo da União, né? O tempo tá bom, agradável, temperatura na casa dos 22 graus centígrados. Só não joga bola se não quer. Vai pedindo a sua música, vai interagindo comigo, eu vou trazendo para todos vocês que estão na minha companhia. Vocês que me pediram música, o Isaías me pediu a música aí, também o Antônio de Brito, os Atuais.

0: Aê, os atuais, Rio Azul, hoje deve estar meio embaçado, com tudo enxurrado. 13h55 no apoio cultural da Erva Mata Império Verde. 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Indicação da Andréia Amaral, tá me pedindo pra mim rodar aí com a banda Enigma. Isso não é amor!
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0: Maravilha, maravilha! 14 com 2! Pintou saudade! Andréia, Andréia também pedindo pra me rodar uma música de terceira dimensão aí para a mãe, é a Albina, a popular Beth aí na Cidade Norte. Já já vamos procurar.
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0: Porque agora eu vou trabalhando no apoio cultural da loja Estilos e Si. 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E eu vou rapidinho para um bloco de apoio cultural e volto já já com música boa na programação.
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3: 2 e 5.
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Jogado na Rua é o nome da música. 14:09 é a hora certa pra você. É o nosso show de bandas de todos os sábados aqui pela Nauí FM 106.3. É? Que nesta semana que vem, aí a partir do dia 16, estará no Parque de Exposições, aí junto o pessoal da Semana Farroupilha. É bem provável que vamos transmitir o show de banda de lá no sabadão. É isso aí, Amaro, fala aí pra mim. Bem provável que sim. E a próxima música do programa, deixa eu ver quem é que vai cantar pra nós. É o musical Terceira Dimensão, pra Beth, minha amiga, lá no Pierão, lá na Cidade Norte.

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0: Olha aí uma música dessa do bailão, quem que para sentado, hein?
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0: E hoje o radialista vai ficar sem baile. Temos outros compromissos, mas o pé tá coçando. Vai ficar pra amanhã, não tem outro jeito. 14 com 14. A Marisa Elaine tá me pedindo aí com a banda Brilhação. A banda Brilhação, querida amiga.

Aê, a banda Brilhação na programação. Indicação da Marisa, querida amiga. Também quem está me desejando boa tarde é a Sheila Nunes na programação e na nossa live. Obrigado aí a todos vocês que estão interagindo comigo. Aí na programação 106.3 é o nosso show de bandas. Até as 15 horas eu, Altamiro Oliveira, por aqui levando música e levando alegria pra você também.

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4: 2h22.
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0: banda Arpejo. Garota linda, linda, linda.
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0: Também quem está me assistindo através da live é o Idenir dos Santos. Obrigado pela companhia. Pessoal que está na nossa live, obrigado. Hoje a nossa live bombou, né? Mas dá tempo de você pedir a sua música ainda aí, né? Dá tempo, você que não pediu, você que já pediu, quer pedir mais um, hein? Fique à vontade, se o teclado aceitar, eu digitar. Eu busco aquela que está escondida para você. 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E todos os dias, todas as horas, Erva Mate Império Verde. 46999-35-8450. 14 mais 28, mais um aí dos atuais, chegando na programação, Doce Paixão.

gatinha. Olha aí! É preciso ser rápido, senão rouba a gatinha. Você vai o dinheiro dos bois. 14h35, o Isaías pediu pra mim rodar a música do Musical Come On. Essa aqui é doida, apaixonada.

0: 14h42, a hora certa para você. 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
0: E eu vou rapidinho para mais um bloco de apoio cultural e volto já.

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11: Duas e 46.

0: Aê, musical Caso Novo!
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0: Faltando já aí 11 minutos para as 15 horas da tarde. 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

Tá aí, música Ligação. É a banda Carisma. Faltando já 7 minutos para as 15 horas da tarde. É. Passa muito rápido o tempo por aqui, hein? 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Agradecemos todos vocês que estiveram na nossa companhia, você que participou, você que interagiu, você que apenas nos assistiu, como a Rose Amaral está me assistindo, obrigado. No próximo sabadão, se Deus assim me permitir, eu volto, é claro. Não sei se estaremos aqui ou diretamente no Parque de Exposições, mas enfim, de algum canto nós estaremos transmitindo a programação Show de Bandas para você. Fiquem todos com Deus, uma boa semana, uma boa jornada. Se beber, não dirija, e se dirigir, não beba. E eu fui, com a graça de Deus, até sábado que vem, se Deus quiser.

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4: 3 e 2.
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7: E aí, turma, tudo bem? Tudo chique, bacanizado? Está começando mais uma edição do nosso Sabadão Sertanejo. Hoje, dia 12 do 9 de 2026, agora são 15 horas e 5 minutos. O programa só está começando. Tem muita música boa para rolar a partir de agora. E você que está em casa, no carro, no trabalho, o nosso muito obrigado pela sua companhia. Seja muito bem-vindo, muito prazer, eu sou J. Gonçalves e faço a sua companhia a partir de agora, levando para você o melhor da música sertaneja, hein? Aô, potência! Vamos lá então, já está liberado o meio de comunicação para você estar participando e interagindo com a gente através do nosso WhatsApp pelo 469-8822-3529. Esse é o nosso WhatsApp, hein?
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7: Vamos lá então, lembrando que estamos ao vivo lá também pelo Facebook da Rádio Anauim Francisco Beltrão. Estamos ao vivo também pelo nosso site no www.radioanauim.com.br e também daqui a pouquinho lá no TikTok do J. Gonçalves também, para você que não segue, siga nós lá também. Então tem que escrever, né? J-O-T-A e já vai estar lá nossa live também ao vivo e a cores para você estar curtindo e participando, interagindo com a gente, tá bom? Bora com a primeira de hoje, rolando, chegando a primeira aqui, Eduardo Costa. Dia de Eduardo Costa, boa tarde.

0: Essa moça é pra casa, São Paulo.
1: Essa é pra casa, viu?
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4: Vamos lá então, estamos de volta aqui no nosso Sabadão Sertanejo, agora 15 horas e 13 minutos. Tem muito tempo ainda pra rolar aqui, ó. Tem muita música boa demais na conta. E rolou a primeira de hoje no som de Eduardo Costa. Dia de Eduardo Costa, hein? Rolou também o som de Diego e Vitor Hugo. Moça pra casar, hein? Aô, potência! Aí sim, hein? Vamos lá então, a temperatura nesse momento em Francisco Beltrão, na bela Francisco Beltrão, tá aí na casa dos 20 graus, a sensação térmica neste momento. Segundo aqui as informações do CIMEPAR, temos aí chuva para hoje, né? É pouquinho, 2,1 milímetro aí, segundo aqui as informações. Já amanhã, domingão, né? Domingão, dia 13, né? Teremos então a temperatura mínima 11 e a máxima 20 graus. Segundo aqui as informações, não temos previsão de chuva para amanhã também. Já na segunda-feira, muda um pouquinho, já tem um pouquinho de chuva, mas é pouco também, 1,1. Não chega aí 2 milímetros de chuva, né? A temperatura mínima 12 e a máxima 19 graus na segunda-feira. Já na terça-feira também, aquele solzinho brilhando, né? Sem previsão de chuva, temperatura mínima 9 e a máxima 20 graus. Essas são as informações aqui do CIMEPAR. Vamos lá então, quero mandar um alôzão aqui também, o pessoal participando e trazendo já com a gente nessa tarde de sabadão. Quero mandar um alôzão ao pessoal do centro, aqui o pessoal nas lojas também. Você que tá trabalhando aí, você que tá em casa, já tá aí no seu carro também. É, moça, então é ouvindo, curtindo aqui a nossa programação, nosso Sabadão Sertanejo. O nosso muito obrigado pela sua companhia, tá bom? Vamos lá então, chegando por aqui também a participação dos nossos amigos internautas. Quero mandar um alôzão pra Sueli Rodrigues, aí mandou aquele boa tarde pra gente também, beijão pra você, seja bem-vindo aqui no nosso Sabadão Sertanejo. Quem mais chegando por aqui também? Quero mandar um alusão pessoal aqui do bairro São Miguel, também tá aí na nossa companhia também, obrigado pela audiência. Pessoal aqui do bairro da Cango também, uma ótima tarde. Bora lá então, vamos de mais música? Chegando agora o som de Felipe Rodrigo, e aí, gosta de rua? Conta pra mim. Bora curtir aqui, ó. Mais uma.

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4: E aí, turma, acabaram de curtir o som de Felipe e Rodrigo Gosta de Rua, hein? Que musicão, hein? Rolou aqui, ó, pra você daqui a pouquinho também, tá chegando o mais amado do Brasil, aqui, ó, pra você curtir também. Sabe quem? Nada mais, nada menos que ele, Amado Batista, já já pra você aqui, ó, agora ou nunca mais. Ei! Mais uma indicação aqui do ouvinte também participando. Quero mandar um alusão pessoal lá de Joinville, Santa Catarina, também na audiência aqui. Quero mandar um alusão lá pro Giovanni. Tá lá curtindo o programa também. Tava de aniversário sexta-feira, né? É aniversário, feliz aniversário. Que Deus abençoe mais um ano de vida, né? Mais um ano de experiência, né? Um abração pra todos vocês lá. Família diretamente de Joinville, Santa Catarina, né? Deixa eu ver quem é mais chegando por aqui também. O pessoal aqui do Jardim Itália também. Um abraço pra vocês. Boa tarde, hein? Um ótimo sabadão pra vocês. Quem mais? A Polaca, né? A Polaca, é, sempre tá ligadinho, curtindo lá no Jardim Itália, né, Polaca? Boa tarde pra vocês aí, um abraço pro seu esposo também, o Dilman. Quem mais chegando por aqui também? Olha só, o pessoal lá de Santa Isabel do Oeste, também na nossa companhia, obrigado pela audiência. Vamos nessa então, chegando mais uma aqui, o som de Amado Batista, agora ou nunca mais. Boa tarde.

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7: Vamos lá então, estamos de volta aqui no nosso Sabadão Sertanejo, agora com 15 horas e 27 minutos para você que está na melhor companhia. É acabar de curtir também aí o som de Felipe Rodrigo Gosta de Rua e rolou também o som de Amado Batista, Agora ou Nunca Mais. Vamos lá então, trazer um pouquinho de informações aqui para você ficar muito bem informado nesta tarde de sábado.
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7: Vamos lá então, trazendo informações para você que está acompanhando nesta tarde de sábado, diretamente do portal PP News, em destaque. Homem desaparece após acidente com barco durante campeonato de pesca. As informações aqui também em destaque. Motociclista morre após colisão com ônibus. O jovem que morreu em acidente entre moto e ônibus foi identificado como Gustavo Medeiros, de 21 anos, a vítima aí do sinistro do trânsito ocorrido no início da madrugada desse sábado, dia 12, por volta aí da meia-noite e 10 minutos, em Pato Branco, segundo aqui as informações no portal PP News. Homem é preso por maus tratos a cães mantido acorrentado há 9 anos. Essas são as informações em destaque também no portal PP News. Agora são 15 horas e 29 minutos. Trazendo informações aqui também. Morre aos 72 anos o apresentador da Tarubá, Edson Moraes. Vamos com mais detalhes aqui para você que está acompanhando. O apresentador de 72 anos da Tarubá, conhecido em toda a região, né? Por mais de... trabalhou muito tempo, né? Na Tarubá aí. Segundo aqui as informações, a história da comunicação no oeste do Paraná se confunde com a trajetória de Edson Borges de Moraes, conhecido pelo público como Edson Moraes, e entre colegas e amigos pelo apelido de Brody. Foram quase 5 décadas dedicadas ao rádio, à televisão e às transmissões esportivas. Ao longo da carreira, Edson acompanhou o crescimento e as transformações da região e se tornou um dos nomes conhecidos da comunicação regional. Nascido em Garanhuns, em Pernambuco, Edson cresceu em Nova Aurora, no oeste do Paraná. Ainda criança, já demonstrava interesse pelo rádio e costumava brincar de ser locutor, o que começou como brincadeira e acabou se transformando em profissão. Em uma carreira marcada por décadas de atuação. Antes de chegar à televisão, passou pelo rádio, por transmissões esportivas e também pela antiga rodoviária de Cascavel. Em 1979, ingressou na TV Tarubá, onde permaneceu por décadas e participou aí de diferentes momentos da história da emissora. Durante a carreira, apresentou telejornais, narrou partidas de futebol, comentou acontecimentos e levou informação a milhares de telespectadores. Também dividiu a bancada com diferentes profissionais e acompanhou a formação de várias gerações de comunicadores. Para mais informações, está lá no portal PP News. A morte aí do grande comunicador Edson Moraes. A gente volta à nossa programação aqui da 106,3 FM.

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1: Vamos lá então, agora chegando o som de João Bosco e Vinícius. Quero provar que te amo. Boa tarde.

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2: Muito bem, estamos de volta aqui no nosso Sabadão Sertanejo, nesse sábado maravilhoso, hein? Sem chuva hoje, né, moça? Eita, choveu bastante aí, né? Ontem o temporalzão foi feio pela região aí e aqui também, né? 15 horas e 39 minutos, acabaram de curtir aqui o som de Rio Negro e Solimões, só alegria. Rolou também o som de João Bosco e Vinícius, quero provar que te amo, rolou aqui, ó, né? Eita! Eu quero mandar uma alusão aqui pro Marcos Santos, daí curtindo também o nosso programa, né, Marcos? Um abração pra você também, tudo de bom aí sim, hein? E mais confirmando aqui a audiência também, quero mandar uma alusão pro José Circa Mago. É o nome da fera, hein? Boa tarde, tudo certo, Jota? Tudo certo, tudo chique e bacanizado por aqui, hein? Obrigado pela sua companhia, uma ótima tarde de sabadão. Deixa eu ver quem é mais chegando por aqui também. Quero mandar uma alusão também, pessoal de Marmeleiro também na nossa companhia, né? Nossos vizinhos, é quase porteira, né, tia? 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
1: Vamos lá então, agora chegando mais uma, hein? César e Paulinho, hein? Canta, moçada! Eita, mais uma aqui, ó.

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7: 3:46.

0: Sabadão Sertanejo. Vamos lá então, estamos de volta aqui, turma. Quero mandar um alusão aqui também, nosso ouvinte, a Margarida Nunes. Tá aí curtindo também pelo Facebook da Rádio Aron em Francisco Beltrão. Obrigado pelo carinho, boa tarde, Margarida de Siqueira Nunes, Capanema. Aí sim, hein? Obrigado, Margarida, beijão pra você, uma ótima tarde de sabadão. Um abraço pra todo o pessoal lá de Siqueira Nunes de Capanema. Aí sim, hein? Deixa eu ver quem é mais participando aqui, interagindo com a gente também. Quero mandar um alusão ao pessoal do bairro Luther King também. Tá aí curtindo o programa. Quem mais? Doutora Marta também. Boa tarde pra você. Seja bem-vindo. Uma ótima tarde de sabadão, hein? O Dilma! Quem mais chegando por aqui também, curtindo o programa. Quero mandar um alusão também pro Aldecir Antônio. Tá aí na sintonia, né? Bora que bora. Vamos que vamos. Chegando mais um aqui, ó. Vamos no som aqui, deixa eu ver o que, que vai rolar agora aqui também. Pra você que tá acompanhando, vamos no som de Gia e Giovanni. Eita, musicão, hein? Olha aqui, ó, mais uma pancada aqui, ó, pra você, ó. Nem dormindo consigo te esquecer. Romântica. Gia e Giovanni. Boa tarde.
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1: Vamos lá então, estamos de volta aqui no nosso Sabadão Sertanejo. Agora são 15 horas e 54 minutos para você que se liga aqui na melhor companhia. 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Muito bem, você acabou de curtir o som de Grito de Amor, Emílio Eduardo, participação de Guilherme Santiago, rolou também o som de Jean Giovanni, Nem Dormindo Consigo Te Esquecer, hein? Eita, participação de Alexandre Pires, rolou aqui também. Vamos lá então, minha gente, vai começar agora o nosso Top 10, rolando as 5 mais pedida durante a semana e que tá aí no nosso Top 10. Bora lá então, vai começar a partir de agora, se liga!

0: Vamos lá então, minha gente, começando aí a nossa 5 mais pedida durante a semana e tá chegando a nossa número 5.
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0: Vamos lá então no som de Zezé de Camargo, Irmão da Lua, Amigo das Estrelas. Boa tarde!

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1: Muito bem, você curtiu a nossa número 5, Zezé de Camargo, Irmão da Lua. A gente volta já com a nossa número 4, não sai daí.

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4: 4 e 2.
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16: Vamos lá então, estamos de volta aqui no nosso Sabadão Sertanejo, agora 16 horas e 3 minutos para você que se liga aqui na melhor companhia com ele mesmo, hein? J. Gonçalves, o seu amigo do rádio, aí sim, hein? Mandando um alusão pessoal aqui do centro também na nossa companhia, obrigado pelo carinho. Quem mais? Alô, moçada do Padre Eurico, também tá na sintonia, boa tarde para você. Quem mais participando aqui também? O pessoal do Cristo Rei também tá aí na sintonia. Obrigadão pela audiência, hein? Bora lá então, pessoal lá também do bairro Industrial aqui em Francisco Beltrão, também na sintonia da 106,3 FM, a sua rádio em todo lugar. Lembrando, para você participar com a gente aqui pelo nosso WhatsApp é muito fácil, hein? 46988223529. Confere aí, ó.
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16: E também agradecendo nossos... internauta participando aqui também pelo Facebook da Rádio Anauim Francisco Beltrão. Estamos ao vivo também lá no nosso TikTok também do J. Gonçalves. E você que está aí pelo nosso site também no www.radioanauim.com.br. Cara nova também, visual novo também. Lá no nosso site você pode conferir também, tá bom? Bora lá então, vamos dando sequência aqui no nosso... Agora chegando a nossa número 4 do Top 10. Se liga aí no som.
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16: Vamos lá então no som de Gustavo Lima, Bala Alojada, música nova, hein?

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1: Vamos lá então no som de Simone Mendes, Direitos Iguais.
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1: Eita, que musicão, hein? Rolou aí o som de Simone Mendes, a nossa número 3, Direitos Iguais, hein? Tá bombando aqui, uma das mais pedidas também. É, larga pra tu ver, hein? Larga não, né? Direitos Iguais, música aí que tá bombando também nas redes sociais. É a nossa número 3 aqui com Simone Mendes. Canta demais, né? Agora 16 horas e 13 minutos. Vamos lá então, quero mandar mais alusão aqui também, o pessoal participando lá da Cidade Norte. Obrigado pelo carinho, obrigado pela audiência também. Quero mandar um beijão pra minha esposa Valéria Franco, tá lá curtindo também o programa. Pro meu filhão também, o Ravi também, hein? Um abraço, tudo de bom! Deixa eu ver quem mais chegando por aqui também, o Fer. Tá aí também, um abraço de Argentina, tchê. Eita, os argentinos também tá lá curtindo o programa. Obrigado pelo carinho. Estamos ao vivo e a cores também no nosso TikTok, né? Não tem limite pra gente chegar. Quanto mais longe, mais pertinho de vocês, a gente fica através das redes sociais também, né? Deixa eu ver, chegando aqui mais, também tem mais participação também. O pessoal participando, comentando aqui. Alessandro Camargo tá aí na nossa sintonia também. Olá, amigo. Quando puder, toca aí a nova música do cantor sertanejo Alessandro Camargo. Eita, vamos achar aqui, meu guri. Vamos achar aqui, vou mandar pra vocês, tá bom? Fica ligado, obrigado pela companhia. Seja bem-vindo aqui no nosso Sabadão Sertanejo. Agora chegando, nada mais, nada menos que a nossa número 2 do Top 10. Se liga aí, ó.
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1: Vamos lá então no som de Eduardo Costa. Imagina eu. Boa tarde.

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3: Vamos lá então, turma, acabaram de curtir aí a nossa número 2, Imagina Eu, Eduardo Costa. O cara cante mais também, né? Eita, musicão. Só música boa de qualidade para os melhores ouvintes aqui da 106,3 FM. Aí sim, hein? Quem mais participando aqui, interagindo com a gente também, quero mandar um alusão também, tá aí na audiência nesse sabadão, a Leide Santos também, ligadinha diretamente lá da Bahia, Caetite, é isso? Obrigado pelo carinho, beijão pra você, uma ótima tarde, seja bem-vinda. Quem mais participando aqui, a Rosinete Ferreira também participando, mandou aquele oi, beijão pra você também, tá bom? Uma ótima tarde, sabadão. Quem mais aqui participando? A Samanta também, né, Samanta? Beijão pra você também, seja bem-vinda, tá bom? Deixa eu ver quem é mais participando, quero mandar um alusão aqui também. Olha só, hein, a Roseli tá aí curtindo o programa, né, Roseli? Beijão pra você também de Caraguatatuba. Eita, aí sim, hein? Tamo junto, bora lá então, bora curtir a primeira, número 1, liderando aqui o nosso Top 10, nada mais, nada menos que essa aqui, ó, tá chegando aqui, ó, pra você aqui, ó, vamos ver qual que é a primeira, liderando aqui, ó.
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3: Nada mais, nada menos que Zé Neto e Cristiano, Cadeira Cativa. A nossa número 1. Boa tarde.

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2: 4:22

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5: Aô, potência! Estamos de volta aqui no nosso Sabadão Sertanejo. Eita, taca ali pau, Marco Velho! E é mais ou menos assim, né? 16 horas e 24 minutos. Você acabou de curtir o nosso Top 10. Daqui a pouquinho também tem o nosso Super Fã. Três músicas direto do seu artista favorito, sem comercial. Direto uma atrás da outra, hein? E agora chegando nada mais, nada menos que mais um modão aqui, ó. João Mineiro e Marciano, amantes e amigos da música sertaneja. Aô, potência! Aí sim, hein? O Dilma!

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1: Eita, modão, chegando mais uma, Cleito e Camargo. Vice, volta comigo, hein? Boa tarde.

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1: Vamos lá então, estamos de volta aqui, acabaram de curtir o som de Cleiton e Camargos. Vê se volta comigo, hein? Rolou também João Mineiro e Marciano, Amantes e Amigos. E daqui a pouquinho tem indicação aqui também. Tem a música aqui do nosso amigo participando e interagindo aqui, ó. Alessandro Camargo, já já aqui, ó. É filme bobo, já já pra você aqui na melhor. Vamos com a participação do ouvinte aqui, ó, participando com a gente pelo nosso WhatsApp.
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1: Vamos lá então, tá o Giovanni Araújo participando aí diretamente de Joinville. Fala aí, meu guri.
2: Boa tarde.
1: Estamos boa aqui tarde.
2: Joinville, Santa Catarina. Eita, Joinville. Curtindo Sabadão Sertanejo.
1: Aí sim, hein?
2: Opa! Quero que mandasse um alô aí, um abraço pra toda a galera de Joinville e Santo Catarina.
1: Com certeza.
2: Tá sintonizado, curtindo a programação nesse sabadão.
1: Forte valeu, abraço. Valeu, um abraço então, um abraço pra todo o pessoal lá de Joinville e Santa Catarina na audiência. Aí sim, hein? Abraço lá pro Giovanni, é, tá lá curtindo, sexta-feira foi aniversário da fera, hein? Um abração pra você, feliz aniversário, que Deus abençoe, muitos anos de vida, hein? Vamos que vamos então, chegando mais uma aqui, mais uma, né? Indicação aqui do nosso amigo Alessandro, aí participando também, interagindo com a gente. E vai rolar aqui no nosso Sabadão Sertanejo, aumenta o som, chegando aqui, ó.

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1: Vamos lá então, estamos de volta aqui no nosso Sabadão Sertanejo. Acabaram de curtir o som de Guilherme Benuto, Novo Sortudo. Eita, musicão, hein? E daqui a pouquinho a gente volta também. É, daqui a pouquinho tem mais música, hein? Tem um som aí do Geninho, Cabelo Cacheado. Já já pra você curtir também aqui na nossa programação, aqui no nosso Sabadão Sertanejo, hein? Eita, musicão! 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Aí tá dado o recado, né? Vamos que vamos, a gente volta já que tem mais música para você.
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1: 4:44.
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4: Vamos lá então, estamos de volta aqui na 106,3 FM, na sua tarde de sabadão, com ele mesmo, em companhia de Jota Gonçalves, levando para você o melhor da música sertaneja, né? Agora quero mandar mais alusão aqui também, o pessoal participando aqui, ó. Quero mandar uma alusão também para a Rafaela, tá aí curtindo o programa também, obrigado pelo carinho. Quem mais aí? A Francilene Carvalho também mandou aquele boa tarde, obrigado pelo carinho, seja bem-vindo, hein? Vamos lá então, agora chegando o nosso super fã, três músicas direto, nada mais, nada menos que hoje, Mike Lian, três músicas direto para você curtir. Esse é o nosso super fã, três músicas direto para você.
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1: Eita, sabadão, hein? Ouvindo aí só musicão, hein? Rolou aí o Mike Liano, nosso super fã. 3 músicas direto, sem comercial, né? Aí sim, hein? Aí eu dou valor, né? Eu quero mandar um alusão, meu amigo Jacir Caliscura, tá lá com o Radião, é ligado no 120, porque no 12 é pouco, né, Jacir? É, tá lá com a costela, velha. Se eu não tiver enganado, uma costela, né? Tá embolhada aí no papel alumínio, pegando fogo na churrasqueira e tomando aquela gelada, né, Jacir? Aí eu dou valor, hein? Um abraço pra você, tudo e bom, tamo junto, hein? Quero mandar um alusão agora também pro Anderson Loretti, tá aí curtindo também o nosso programa. Vamos deixando a saideira por aqui também, que chegou o finalzinho aí do nosso programa, né, tchê? Eita, sabadão, muito bom. O pessoal participou, interagiu com a gente. Obrigado pelo carinho, obrigado pela sua companhia. O Anderson Loretti aqui, ó, boa tarde, Jota. Toca aí, Zezé de Camargo. É, coração na contramão. E já tá aqui, ó. Já tá na ponta da agulha aqui a participação de Paula Fernandes. Coração na contramão, Zezé de Camargo e Luciano. Vai pra você, meu amigão, tá aí participando, interagindo com a gente, tá bom? Pessoal, eu vou ficando por aqui. Quero agradecer o carinho de cada um de vocês. Obrigado pela sua companhia. E eu volto no próximo sábado, se Deus quiser, e tenho certeza que Ele quer. Vou deixando aí a nossa saideira. Tem Zezé de Camargo e Luciano. Coração na contramão. Tem Gustavo Lima também. Morar nesse motel. Só musicão. Eu vou ficando por aqui. Um abraço. Bom domingão. Bom final de semana. E uma ótima semana que vem por aí também. Fui. Um abraço e tudo de bom.

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0: Cinco e um.

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5: Cinco e 23.
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1: Só um minutinho aí, Zé Ambrosio.
2: Ô, Barulho Grande, fala, animal.
1: Nós aqui da produção chegamos à conclusão que não tá fechando pra tua voz.
2: Vocês não tem que achar nada, não. O produtor.
1: Não,
2: tu cuide dos botão e eu vou cantar do meu jeito em qualquer tom.
1: Eu acho que o ritmo não tá fechando.
2: Entendo desse jeito. Eu quero cantar uma biscoteca.
1: Vamos tentar fazer em vaneira uma vez pra ver.
2: Tu acha que não me atrevo a cantar uma biscoteca?
1: Não, vamos.

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2: 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Canta aí.
3: Eu canto, mas vocês têm que cantar comigo.
2: Mas cantando. Vamos, vale, tchau.

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0: 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Vem cá, pescochudinha do pai. 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
9: 5:46.
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9: Seis e seis.
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0: bem baixinho, bem baixinho. Fazer o seguinte, só o pandeiro agora.
1: Sozinho?
0: Sozinho. Só o pandeiro, ó. Mas a coisa foi ficando moderna e veio chegando um contrabaixo e uma guitarra desse jeito assim, ó.
2: Mas a coisa mudou.
0: É verdade.

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2: 6:27.

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7: Seis e quarenta e sete.
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3: 77.

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0: 7:20.
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1: Agora vocês vão ver a história de um compadre valente e barbaridade que eu tenho por nome Gildo de Freitas e a cobra Sucuri.

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1: Sete e quarenta.

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0: Oito e 22.

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7: 8:43.

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